te encontrar por aqui, fechando mais essa coisa pra você aqui no Pendrive de Sucesso. Segura aí, eu volto já já.

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3: Agora, as previsões para Libra, Escorpião e Sagitário. Signo de Libra.
4: Nascidos entre 23 de setembro a 23 de outubro.
5: Libra, a terça-feira favorece encontros, conversas e novas conexões. Uma pessoa pode aparecer no seu caminho e despertar sua curiosidade. No amor, deixe o orgulho de lado e demonstre mais o que sente. Com os amigos, uma boa conversa pode resolver uma situação que estava meio estranha. Nos estudos, trocar ideias com colegas pode ajudar bastante.
3: Signo de Escorpião.
4: Nascidos entre 24 de outubro a 22 de novembro.
5: Escorpião, o dia pode trazer uma descoberta interessante e fazer você enxergar uma situação por outro ângulo. Evite guardar tudo pra você. No amor, o mistério pode ser divertido, mas clareza também é importante com o crush. Nos estudos, sua capacidade de concentração estará forte, então aproveite para encarar conteúdos que exigem mais atenção. Foco total.
3: Signo de Sagitário.
4: Nascidos entre 23 de novembro a 22 de dezembro.
5: Sagitário, terça-feira com vontade de fazer tudo ao mesmo tempo. Só cuidado para não começar mil coisas e terminar nenhuma, hein? No amor, uma aventura ou convite inesperado pode deixar o dia mais divertido. Com a família, procure não transformar pequenas diferenças em grandes problemas. Nos estudos, estabeleça uma meta e vá até o fim.
3: Já já voltamos com as previsões para Capricórnio, Aquário e Peixes.
6: 21 horas e 10 minutos.
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8: Numa entrevista recente, o cineasta Christopher Nolan revelou que o texto exibido no início do filme A Odisseia foi inspirado na abertura de Star Wars. Nolan disse que uma de suas experiências no cinema mais marcantes aconteceu quando assistiu o primeiro Star Wars. Ele começou aquele filme com um título que dizia "Há muito tempo em uma galáxia muito, muito distante". Senti que com a Odisseia estava buscando esse tipo de experiência. O filme já ultrapassou a marca de 1,1 bilhão de dólares nas bilheterias.
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6: 21 horas e 12 minutos.
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5: nossa querida Fafá de Belém parou o Pará para celebrar seus 70 anos em grande estilo. A cantora, vestida como uma verdadeira princesa, reuniu a filha, as netas e muitos amigos em uma festa badaladíssima em um bar local. Foi um verdadeiro conto de fadas para a diva, que mostrou que idade é só um número quando se tem tanto carisma e alegria para espalhar. A noite foi de muita música, risadas e, claro, muitas fofocas boas para quem está

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2: Alô, família. Tô de volta, hein? Chega mais músicas pra você. Aqui na sua rádio favorita, aumente o volume, bora!

A rádio número da cidade. Estamos por cá com você, quase na melhor programação, velho. Que bom poder encontrar você por aqui. A Cristina, tudo bem, Cristina? Beijo pra você. A Cida também tá por aqui, a Sueli. As meninas sempre ligadas com a gente, né? Dando essa moral, aquele suporte pra nós. Obrigado pelo carinho e obrigado pela audiência. Bora!

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0: Muito bem, que bom te contar por aqui, fechando a edição dessa terça-feira. Nossa programação, Top de Lenha. Obrigado a você que participou, você que interagiu. Segue a gente nas redes sociais e muito mais. Fique com a gente, tá chegando outra programação Top de Lenha pra fazer companhia pra você, outro amigos aí, pra fazer parte da sua terça-feira. Amanhã eu volto, tchau, fui, até!
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rainha do samba, Tereza Cristina, está com novidade fresquinha. A cantora acaba de lançar seu primeiro álbum autoral, Tudo Que Eu Tenho, e já está marcando posição no cenário musical. Com um trabalho que promete ser um marco em sua discografia, Tereza Cristina mostra toda a sua força e talento. É um presente para os amantes do samba e uma prova de que a artista continua inovando e encantando a todos.

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1: Deixe-me descansar. 21 horas e 43 minutos.
2: O grupo britânico Take That lançou na última semana o single Sweet July, que faz parte do 10º álbum de estúdio. E o clipe já está disponível na internet e mostra Gary, Howard e Mark numa performance com visual de quadrinhos. O novo disco, no entanto, ainda não tem previsão de lançamento.
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1: Vinte e uma horas e 45 minutos.
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8: Agora, as previsões para Capricórnio, Aquário e Peixes. Signo de Capricórnio.
7: Nascidos entre 22 de dezembro a 20 de janeiro.
9: Capricórnio, hoje você pode perceber que nem tudo precisa ser resolvido imediatamente. Algumas respostas chegam melhor quando você dá espaço para as coisas acontecerem. No amor, paciência pode ser o ingrediente que faltava para melhorar a conexão com o crush. No trabalho ou nos estudos, uma tarefa antiga pode finalmente sair do caminho. Sensação boa de dever cumprido.
8: Signo de Aquários.
7: Nascidos entre 21 de janeiro a 20 de fevereiro.
9: Aquário, a terça-feira traz criatividade e uma vontade enorme de experimentar coisas novas. Aproveite essa energia, mas pense nas consequências antes de mudar tudo de uma vez. No amor, uma conversa diferente pode aproximar você do crush. Com os amigos, esteja aberto a convites e novas experiências. Nos estudos, use vídeos, mapas mentais ou outros métodos para fugir da mesmice.
8: Signo de Peixes.
7: Nascidos entre 21 de fevereiro a 20 de março.
9: Peixes, o dia promete mexer com sua imaginação e trazer ideias que podem ser muito úteis. Anote tudo para não esquecer. No amor, não tenha medo de demonstrar interesse, porque uma atitude simples pode mudar o clima com o crush. Com a família, tente ser mais flexível. Nos estudos, sua criatividade pode transformar uma matéria chata em algo muito mais interessante.
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0: O River Plate levou a melhor sobre o Flamengo e anunciou a contratação do meia argentino Thiago Almada. O River vai desembolsar 20 milhões de euros. O argentino vai trocar o Atlético de Madrid pelo clube argentino. Lembrando que Almada jogou no Botafogo em 2024. Em 2025, passou pelo Lyon antes de chegar ao Atlético de Madrid.
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3: 23 horas e 9 minutos.
0: A fabricante de brinquedos Mattel está lançando a boneca Barbie inspirada na diva Whitney Houston, que completaria 63 anos no último domingo, dia 9. A Barbie Signature Whitney Houston reproduz o visual da cantora no clipe I Wanna Dance With Somebody, de 1987.
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3: 23 horas e 10 minutos.
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0: bafafá está grande nas redes sociais. O marido da Sasha Meneghel, João Figueiredo, não gostou nadinha de ser chamado de sem carisma e resolveu soltar o verbo. Ele gravou um vídeo para rebater as críticas que surgiram após um show da Xuxa, afirmando com todas as letras: "Tenho carisma sim." Parece que o cantor não leva desaforo para casa e está pronto para defender sua imagem.
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3: 23 horas e 12 minutos.
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3: Agora as previsões para Áries, Touro e Gêmeos. Signo de Áries.
4: Nascidos entre 21 de março a 20 de abril.
0: Áries, a terça-feira chega com energia para movimentar a rotina e colocar planos em prática. Só não tente controlar tudo ao mesmo tempo, combinado? No amor, uma surpresa pode mexer com o coração e deixar o clima mais interessante com o crush. Nos estudos, uma matéria que parecia complicada pode ficar mais fácil quando você muda a forma de estudar. Aproveite a inspiração.
3: Signo de Touro.
4: Nascidos entre 21 de abril a 21 de maio.
0: Touro, hoje é um bom dia para sair um pouco da zona de conforto. Uma oportunidade inesperada pode aparecer e exigir uma resposta rápida. No amor, evite criar expectativas demais e deixe as coisas acontecerem naturalmente. Com os amigos, uma conversa pode trazer uma informação importante. Nos estudos, aposte em resumos e revisão para fixar melhor o conteúdo.
3: Signo de Gêmeos.
4: Nascidos entre 22 de maio a 21 de junho.
0: Gêmeos, a terça-feira promete novidades e muita troca de informações. Você pode receber uma mensagem ou convite que muda seus planos. No amor, o crush pode demonstrar interesse de um jeito inesperado, então fique atento aos sinais. Com os amigos, cuidado para não falar mais do que deveria. Nos estudos, sua facilidade para aprender estará em alta.
3: Já já voltamos com as previsões para Câncer, Leão e Virgem.
5: Sabe, te imperador. 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O solinho que vai ficar na sua mente aí, ó. Bora, Demi Boy. Bota pra estar.

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1: É, tem que ter amor de verdade.

0: Simone Mendes e Mano Walter. Obrigado, gente.
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0: Gostou não, gritinho?
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3: Ô, irmão, me ajuda nessa aí, né, cara?

0: Faz o L,
1: Caio, Breno. Tamo junto.
2: Gente,
1: respeita essa dupla, compadre.
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4: Tô nem aí, Red Jack Look.

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0: 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Ó.
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3: O porco, não?
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1: 0:12.
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3: Olá, povo abençoado de Deus! Começando mais um programa do nosso querido Adoração Máxima aqui pela sua rádio favorita. Eu, Diego Almeida, fazendo a sua companhia, não é mesmo, nessa terça-feira. Né? Nesse mês vamos buscar entregar o nosso louvor, entregar a nossa adoração a Deus com tudo que temos, com toda a nossa fé, com todo o nosso amor, amém? Vamos começar porque a nossa programação ela tá uma bênção e eu quero que você confira comigo as canções, os louvores que tem por aí. Bora lá!
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0: Uhul! Glória a Deus!
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0: glória. Aleluia.
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4: Você está sintonizado aqui no Adoração Máxima. Não sai daí que vamos para um breve intervalo, mas já já estaremos de volta.
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6: O brasileiro Endrick vai jogar no Real Madrid e não será emprestado mais pelo clube. Ele vai vestir a camisa 9 na temporada 2026-2027. O jogador não será emprestado a pedido do técnico José Mourinho. Geralmente, a camisa 9 é utilizada pelo centroavante titular do time.
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4: Voltando com mais um bloco do Adoração Máxima, levando para você muito louvor e muita adoração para a sua vida, para o seu coração.
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0: preparem-se para o babado! Luciano Huck já começou a atiçar a curiosidade do público sobre a próxima temporada do Dança dos Famosos 2026. O apresentador deu algumas pistas quentíssimas sobre quem vai brilhar na pista. Entre os nomes, teremos uma apresentadora, uma cantora, dois cantores, uma estrela da novela das nove e um ator que está no ar e fez novela recentemente. A divulgação oficial será só no dia 16 de agosto, mas a ansiedade já está a mil.
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4: Estamos de volta com mais um bloco do nosso programa de adoração ao nosso Deus. E nesse momento eu quero te convidar a nós continuarmos com a nossa adoração, pois o louvor tem o poder de quebrar cadeias e correntes. Então vamos unir a nossa fé nesse momento e vamos continuar com nossa adoração. Aqui vai a nossa próxima sequência de louvores.
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0: Na presença de Deus, o barco vazio não é acidente. É a vontade perfeita, agradável de Deus e boa para Jesus entrar no seu barco e mudar a sua história.
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2: Finalizando mais um programa do nosso Adoração Máxima dessa terça-feira. Muito obrigado por mais um dia você ter estado conosco, mais um dia você ter entregado o seu louvor a Deus. Espero que tenha sido bom, que tenha sido edificante para você e para quem tá ouvindo junto contigo, para quem tá adorando aí do teu lado. Bem, ficamos por aqui. Amanhã, quarta-feira, estamos de volta aqui na sua rádio favorita, trazendo muito mais adoração.

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4: Agora, as previsões para Câncer, Leão e Virgem. Signo de Câncer.
3: Nascidos entre 22 de junho a 22 de julho.
5: Câncer, o dia pede mais confiança para tomar decisões que você vem adiando. Não deixe a insegurança escolher por você. No amor, uma atitude carinhosa pode aproximar você do crush e melhorar bastante o clima. Em casa, tente colaborar mais para evitar pequenas discussões. Nos estudos, escolha um lugar tranquilo e aproveite para avançar naquela matéria difícil.
4: Signo de Leão.
3: Nascidos entre 23 de julho a 22 de agosto.
5: Leão, terça-feira com energia de protagonista, mas sem precisar disputar atenção com ninguém, viu? Uma situação pode colocar você em evidência naturalmente. No amor, seu charme estará em alta e uma conversa descontraída pode render bons momentos. Com os amigos, valorize quem realmente torce por você. Nos estudos, confiança é importante, mas não substitui a dedicação.
4: Signo de Virgem.
3: Nascidos entre 23 de agosto a 22 de setembro.
5: Virgem, hoje pode ser aquele dia em que uma pequena mudança na rotina faz uma grande diferença. Experimente fazer as coisas de um jeito diferente. No amor, não fique tentando adivinhar o que o crush está pensando. Pergunte e converse. Com os amigos, alguém pode procurar você para pedir um conselho. Nos estudos, faça pausas curtas para manter a concentração.
4: Já já voltamos com as previsões para Libra, Escorpião e Sagitário.
6: Uma hora e 14 minutos.
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1: É terça-feira, minha gente. Vem com a gente aqui no nosso Top 10.
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1: Maravilha, gente! Tá começando mais um Top 10 do dia nessa terçona, terça-feira linda. Aumenta o som, tá chegando a décima.
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0: que você vê por aí.
1: Tamo junto.
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0: Essa moda é apaixonada demais. Eu não queria viver uma história dessa não, viu?

0: Amado é apaixonado demais, hein?
1: Faz o coração doer, né, mano?
0: Você tá doido?
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3: 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Amor.

0: Party!
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1: 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Sétima posição.

0: Quem gostou faz barulho! Muito obrigado, gente. Muito obrigado!
1: Sexta posição.

0: seu corpo, não, viu?
1: Gustavo Lima! Ô, moleque!
0: Obrigado, meu irmão.
1: Obrigado, bebê.
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1: 1:40.
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4: Sejam bem-vindos. Olá para você. Sejam muito bem-vindos ao Central do Esporte. Aqui o esporte é do começo ao fim. Notícias do seu time do coração, contratações e muito mais a partir de agora. Vem comigo.
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5: O Flamengo venceu o Vitória por 2-0 no Maracanã pela 22ª rodada do Brasileirão. Pulgar abriu o placar no primeiro tempo, com um belo chute de fora da área, e Bruno Henrique marcou o segundo na etapa final, garantindo a vitória rubro-negra. Com o resultado, o Flamengo diminuiu a distância para o líder Palmeiras e ganhou força na briga pela liderança do campeonato. Já o Vitória voltou a perder fora de casa e segue em situação complicada na tabela.
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5: Cuca fez um desabafo após a derrota do Santos para o Atlético Paranaense e pediu que o clube resolva o transfer ban para poder contratar reforços. O técnico demonstrou preocupação com o elenco curto, já que o Peixe está na zona de rebaixamento do Brasileirão e ainda disputa a Copa do Brasil e a Sul-Americana. Segundo Cuca, o Santos perdeu jogadores na janela e não conseguiu repor as peças por causa da punição da FIFA. O treinador defende a chegada de 2 ou 3 reforços para incorporar o grupo e admite que, caso a situação não mude, o clube poderá precisar priorizar uma das 3 competições devido ao desgaste do elenco.
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5: Santiago Souza desembarcou no Rio de Janeiro para finalizar sua transferência para o Vasco. O volante argentino de 27 anos realizará exames médicos antes de assinar contrato com o clube. Souza chega animado e já se colocou à disposição para estrear pelo Vasco contra o Santos no próximo domingo. A expectativa do jogador é que sua documentação seja regularizada a tempo para ficar à disposição da comissão técnica.
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5: O Botafogo já acertou a saída de 8 jogadores nesta janela de transferências, em uma movimentação que representa uma economia de cerca de 6 milhões de reais por mês na folha salarial. A redução faz parte da estratégia do clube de diminuir os gastos e reorganizar o elenco para a sequência da temporada. A medida também abre espaço financeiro para novas contratações. O Botafogo busca reforçar o grupo, mas trabalha com a necessidade de equilibrar investimentos e salários, após um período de mudanças importantes no elenco e na gestão do futebol.
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5: O Corinthians venceu o Bragantino por 2-0, pela 22ª rodada do Brasileirão. Rodrigo Garro abriu o placar após uma falha do goleiro Thiago Volpi, e Pedro Raul marcou o segundo gol na etapa final. Com a vitória fora de casa, o Timão chegou aos 30 pontos e se aproximou do G4. Já o Bragantino permaneceu com 31 pontos na parte de cima da tabela, mas perdeu a oportunidade de somar pontos diante da torcida.
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5: João Fonseca foi eliminado nas oitavas de final do Masters 1000 de Montreal. O brasileiro perdeu para o americano Ben Shelton, número 10 do mundo, por 2-0, com parciais de 6-3 e 7-6, em um jogo equilibrado principalmente no segundo set. Com a derrota, João encerra sua participação no torneio canadense, após vencer Casper Ruud na fase anterior. Foi a segunda derrota do brasileiro para Shelton, em 2 confrontos entre eles. Agora, João Fonseca volta suas atenções para o Masters 1000 de Cincinnati, que começa nesta semana.
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4: Fique ligado, voltamos já depois do intervalo.
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1: 1 hora e 45 minutos.

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1: Terça, mais um Top Play pro gaiteiro de plantão. Johnny Quiz na condução, seu amigo locuta alienígena de outras galáxias, por aqui na sua boa companhia. Bom trabalho, bom estar contigo. Bem-vindos, amigos e amigas. Top Play tá na área.
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0: só faz barulho aí! Que tá bom!
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2: E aí, só as balas, hein? Top Play na parada, com as melhores. E você no trabalho, você em casa, curtindo sempre a boa musicalidade aqui na sua rádio preferida. Já já estamos de volta, hein? Segura aí.
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3: 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O Top Play tá na área, Johnny Crazy também. Chega mais.
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1: Assim, terminamos mais uma super programação, mais um Top Play pra voltar, claro, amanhã, quartita, contando com a sua incrível audiência e participação também. Valeu!
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0: seja isso.
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Terça-feira chegou e o nosso Nostalgia também entrando no ar a partir de agora, aqui na sua rádio preferida. O melhor do passado de presente pra você. Aquele flashback gostoso de se ouvir aqui no nosso Nostalgia na sua.

0: Que lindo. Eu queria pedir uma coisa. Eu queria que apagassem todas as luzes, ficassem só os celulares. Vamos acender eles todos. Podem acender à vontade. Abaixa essa ribalta aqui. Olha que coisa maravilhosa. Aí, vamos pro espaço agora.
1: Olha lá, cara, demais.
0: Agora vamos todos nós juntos, assim, ó.

0: Assim a gente encerra o Nostalgia desta terça-feira, aqui na sua rádio preferida. Quero agradecer a sua companhia, o seu carinho, a sua audiência, você que esteve com a gente aí durante todo o nosso programa, desde o comecinho, curtiu um montão de música boa, viu? Obrigado de verdade mesmo pelo carinho. A gente se fala a qualquer momento aqui na sua rádio preferida. Tchau, tchau.
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7: E é quarta-feira, gente boa, quarta-feira, e a rádio mais top do Brasil está no ar, o seu programaço Pop Play, comigo Douglas Santos na área, avisa todo mundo aí nas suas redes sociais pra vir pra cá, a melhor rádio do Brasil, pois o meu, o seu, o nosso Pop Play está no ar, comigo Douglas Santos na área, aumenta o volume, música boa, chegando pra você curtir aqui no nosso Pop Play.

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1: Gente, vamos lá pro nosso show do intervalo. Tá curtindo aí a programação, né? Com muito mais pra você curtir, muito mais Pop Play no seu rádio. Volta já já com muito mais. Então, continue com a gente, continue na melhor. E o Pop Play com muita música, daqui a pouquinho tá de volta.

0: Fortaleza, hein, safadão!
1: A PFA, Associação Palestina de Futebol, anunciou a retomada do futebol palestino após um hiato de 3 anos provocado pelo conflito na região de Gaza. E a primeira competição será a Copa dos Mil Mártires, em homenagem aos jogadores palestinos mortos durante o conflito.
2: Olha que eu tô de volta no show do intervalo e vem chegando sucesso pra você curtir aqui no Pop Play. Aumenta o volume, é o Pop Play de volta no seu rádio, aqui na melhor rádio do Brasil.
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1: E é isso, gente. O seu Pop Play desta quarta-feira vai ficando por aqui, hein? Valeu pela sua audiência, por sua companhia. Você que curtiu a nossa programação do início ao fim. É amanhã, quintou no seu rádio, com muito mais pra você curtir aqui na melhor rádio do Brasil. Vou ficando por aqui. Tchau, tchau. Até a próxima edição. Fui, tchau.
2: 4 horas e 9 minutos.
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4: Fala, minha família. Fala, minha galera. Quarta-feira, 12 de agosto de 2026. A partir de agora, tá começando, velho. A edição do nosso pendrive de sucesso e quem tá no comando? Fala. Ah, eu estou com você a partir de agora. Vamos nessa com muita música. Bora.

deixa a trilha por nossa conta aqui, tá? Você que tá visitando nosso site, pra você que tá no Instagram, segue também nós aí no nosso Instagram, tá bom? Então, bora começar o nosso pendrive de sucesso, porque

0: Simone Mendes!
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1: Sabe te imperador. É som de paredão. O solo que vai ficar na sua mente aí, ó. Bora, Demi Boy, bota paixão.

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1: Gente, vou fazer o seguinte, vou pro intervalo. Já tem mais pra você aqui no Pendrive, hein? Segura aí, eu volto.

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3: Agora, as previsões para Libra, Escorpião e Sagitário. Signo de Libra.
4: Nascidos entre 23 de setembro a 23 de outubro.
5: Libra, a quarta pode ser de muita conexão e apoio entre amigos. A chance de você ser bem valorizada e vista com grande suporte. Com o crush, o dia aponta para ótimas chances de compartilhar experiências divertidas e leves, além de planejar coisas juntas e aumentar a cumplicidade. Fiquem ligados nos estudos, porque uma abordagem coletiva nas tarefas pode ser muito benéfica.
3: Signo de Escorpião.
4: Nascidos entre 24 de outubro a 22 de novembro.
5: Escorpião, o signo desperta seu espírito confiante nesta quarta-feira. O movimento planetário, com Sol, Lua e Júpiter, indica um dia cheio de liderança e criatividade nos estudos. Na área do amor, talvez o crush e você fiquem mais alinhados nos planos juntos, ajudando cada um a crescer e se admirar mais, fortalecendo a conexão entre vocês. Nas amizades, mostre essa sua força de liderança que está aflorando. Quem sabe não é um bom momento para arrasarem juntas num trabalho de escola.
3: Signo de Sagitário.
4: Nascidos entre 23 de novembro a 22 de dezembro.
5: Sagitário! Hoje o signo anda bem introspectivo, pensando na vida e no futuro com um aspecto favorável entre Lua, Sol e Júpiter na área da espiritualidade. Está sentindo uma conexão maior com o mundo e uma curiosidade crescente do que ele tem para te oferecer. O crush e as amigas estão mais envolvidos nos seus sonhos e a chance de descobertas que mexem com vocês. Nos estudos, que tal pegar essa energia toda e arrasar na revisão pro teste?
3: Já voltamos com as previsões para Capricórnio, Aquário e Peixes.
6: 4:39.
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8: O IndieWire, especializado em cinema e cultura, elaborou um ranking com as 100 melhores sequências da história do cinema. Em primeiríssimo lugar ficou Magic Mike XXL, de 2015. O filme seria uma transformação radical do primeiro Magic Mike. O segundo, no top 100, O Poderoso Chefão Parte 2. Na terceira posição, 2046. Na quarta, O Mundo de Apu. Na quinta, Amanhecer dos Mortos. Na sexta, Através das Oliveiras. Na sétima, Mad Max Estrada da Fúria. Na oitava, Olhar do Silêncio. Na nona posição, Paddington 2. E na décima, Aliens.
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6: 4 horas e 41 minutos.
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5: A nossa querida Tata Werneck está em festa. A atriz e humorista completou 43 anos e a data é marcada por muito sucesso. Ela está brilhando na novela Quem Ama Cuida, da Globo, mostrando todo o seu talento em um papel que mistura humor e drama. Fora das telinhas, Tata continua sendo um fenômeno nas redes sociais, compartilhando seu dia a dia com a filha Clara Maria e o marido Rafael Vitti. Sempre com muito bom humor, ela prova que é uma das figuras mais populares e queridas do Brasil, unindo talento e carisma de sobra.

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2: E aí, te bem com a vida? Vamos pra cima da nossa quarta-feira, meio de semana. Ó, a música não para, é só vir. É só dar o play.
3: Vovô Churrasquinho!

Essa cara é uma imensa aí pra gente. A gente com certeza vai musicando aqui. Passou o seu dia, tá bom? Obrigado a você que tá no nosso site, navegando por aí também, conferindo as informações.

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0: A trilha sonora do seu dia, fechando muito bem aqui a edição dessa quarta-feira gostosa do nosso Open Drive de sucesso. Amanhã tô de volta. Ei, fica assim não, tá? Amanhã tô de volta, se Deus quiser, para alegrar ainda mais o seu dia. Tchau, pessoal, fui, até.
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a calçada da fama de Gramado vai ficar ainda mais estrelada. O Festival de Cinema da cidade anunciou os grandes nomes que terão suas mãos e assinaturas eternizadas nas placas. E a lista é de peso. Marina Rui Barbosa e Lázaro Ramos estão entre os primeiros homenageados desta semana. Além deles, Leandra Leal, Zezé Mota e Silvio Guindani também serão celebrados. A iniciativa visa valorizar a cultura brasileira e a trajetória de artistas que marcaram gerações com cerimônias especiais e a tradicional passagem pelo tapete vermelho.

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1: Horas e 11 minutos.
2: Segundo rumores, a DreamWorks está trabalhando num novo

0: Novo projeto do Gato de Botas, do universo Shrek. Lembrando que Gato de Botas 2, O Último Pedido, faturou 480 milhões de dólares e foi indicado ao Oscar de melhor filme animado. A expectativa é que Gato de Botas 3 estreie em 2030.
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4: Cinco horas e 13 minutos.
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7: Agora, as previsões para Capricórnio, Aquário e Peixes. Signo de Capricórnio.
8: Nascidos entre 22 de dezembro a 20 de janeiro.
9: Capricórnio, é um ótimo dia para ter mais confiança nos próprios sonhos e desejos. O céu aponta que pode ser uma boa hora para organizar melhor suas coisas e seus estudos. Planejar os trabalhos da escola pode te dar segurança para agir. No amor, a chance de você e o crush se entenderem melhor. Quem sabe até uma conversa séria entre vocês. Nas amizades, o clima é de cumplicidade. Pode ser um bom momento para projetos em grupo. Quem sabe um estudo coletivo?
7: Signo de Aquários.
8: Nascidos entre 21 de janeiro a 20 de fevereiro.
9: Aquário, o dia pode ser incrível para se conectar com as pessoas, sabe? Sol, Lua e Júpiter estão numa dança bacana que favorece muito a vibe da amizade e do amor. Pode rolar um reforço na sua parceria com o crush e nas amizades. Nos estudos, essa energia do coletivo pode ajudar você a aprender mais em grupo. Então talvez seja uma boa hora para estudar com a turma do colégio, viu? Só vão rolar boas trocas.
7: Signo de Peixes.
8: Nascidos entre 21 de fevereiro a 20 de março.
9: Peixes, o dia tá com cara de pacífico pro signo. Júpiter, Sol e Lua favorecem um astral colaborativo, com chance de melhorar a rotina escolar e pessoal. As pessoas serão atraídas pela nossa vibe positiva. Isso vai refletir bem nas amizades e no crush. Pequenos gestos de carinho e apoio farão toda a diferença para fortalecer e trazer harmonia nas relações.
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0: A CBF anunciou que a final da Copa do Brasil será disputada em jogo único no dia 6 de dezembro. O local ainda não foi anunciado. Lembrando que na edição desse ano, a Copa do Brasil sofreu um aumento no número de times, iniciando com 126. E no ano que vem, 128.
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3: 6:37.
0: Além da Universal Pictures, a Disney também superou os 4 bilhões de dólares em bilheterias em 2026. E a maior bilheteria da empresa nesse ano foi Toy Story 5. Outro grande sucesso foi O Diabo Veste Prada 2. E a expectativa de que a Disney fature mais ainda nesse ano, já que teremos o lançamento de Vingadores Doutor Destino em dezembro.
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3: 6:38.
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Luxo. Sasha Meneghel usou suas redes sociais para compartilhar momentos incríveis de uma viagem pela África. A estilista está curtindo um safári em Botswana ao lado do marido, João Lucas, e da amiga de longa data, a atriz Bruna Marquezine. O trio aparece super descontraído em meio à natureza, e Sasha legendou as fotos com um simples diário de Botswana. João Lucas não perdeu tempo e elogiou a esposa, mostrando que o amor e a amizade estão em alta nessa aventura internacional, que já virou rotina para as amigas

0: 6:39.
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2: Agora as previsões para Áries, Touro e Gêmeos. Signo de Áries.
3: Nascidos entre 21 de março a 20 de abril.
4: Áries. O céu aponta que suas atividades de lazer podem te trazer satisfação especial e ajudar a aliviar a pressão da rotina. Abra espaço para a cultura. Você pode se surpreender com a empolgação que isso traz e como pode contribuir positivamente para suas amizades. Sabe aquela pessoa que você está crushando? Momentos leves e cheios de prazer podem estar a caminho. Dividir com ela algo novo ou uma experiência cultural pode fortalecer muito a conexão entre vocês. Quanto aos estudos, se abrir para o novo pode acabar dando uma injeção de animação.
2: Signo de Touro.
3: Nascidos entre 21 de abril a 21 de maio.
4: Touro, o céu traz boas energias para o seu ambiente familiar nesta quarta-feira. Sol, Lua e Júpiter se alinham de forma favorável para ajudar a fortalecer os laços em casa, incentivando conversas que podem trazer mais compreensão e união. Casal Touro, é uma ótima hora para decidirem juntos como tornar o lar ainda mais aconchegante e seguro.
2: Signo de Gêmeos.
3: Nascidos entre 22 de maio a 21 de junho.
4: Gêmeos, nesta quarta-feira, o dia traz o encontro de Sol, Lua e Júpiter, que sugere um toque de equilíbrio e sensibilidade na hora de falar e argumentar. Talvez esteja aí a chave para ter sucesso nas apresentações de trabalhos na escola, hein? Seus estudos podem ficar mais prazerosos, segundo o céu. No campo do amor, o diálogo fluido favorece o entendimento com o crush, ajudando a construir sonhos juntos. Conversas sinceras e carinhosas vão fazer toda a diferença.
2: Já voltamos com as previsões para Câncer, Leão e...
5: Sabe-te, imperador... É som de paredão. O solo que vai ficar na sua mente aí, ó. Bora, baby boy.

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0: Souza! 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
1: 7:39.
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3: Olá, povo abençoado de Deus, chegando aqui na sua rádio preferida com mais uma edição do nosso programa Adoração Máxima, esse programa que leva para você sempre o melhor e o máximo da adoração aqui na sua rádio. Eu sou o Diego Almeida e para nós melhorarmos então nesse momento, vamos começar o nosso programa e vamos de louvor. Vem comigo que o programa tá bom demais.
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3: A diretoria do Corinthians anunciou que desistiu de renovar o contrato do atacante Memphis Depay. O motivo? Questões financeiras. E o clube ainda deve ao jogador pelo menos R$77 milhões. Segundo o presidente Osmar Stabile, a decisão prioriza a saúde financeira da instituição.
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1: Voltando com mais um bloco do nosso Adoração Máxima. Esse bloco tem muita coisa boa para você que quer adorar a Deus, para você que quer buscar mais da presença dele. Então nesse momento eu te convido a você ficar com a nossa próxima sequência de louvores, que eu tenho certeza que vai ajudar muito na sua vida espiritual. Então confere aí a nossa próxima sequência de louvores que já está pronta.
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0: Preparem-se para mais um babado na vida de Andressa Urati. A influenciadora, aos 38 anos, acaba de anunciar que será avó pela primeira vez. A notícia veio da nora, Maia Braga, de 20 anos, que está grávida de 4 meses do primeiro filho com Arthur Urati, também de 20. O casal revelou a novidade nas redes sociais, mostrando a emoção da família ao descobrir a gravidez. E já tem nome para o bebê, Nathan. Andressa demonstrou surpresa e muita alegria com a chegada do netinho, que promete trazer ainda mais agitação para a família Urati.
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4: Voltando com mais um bloco do Adoração Máxima, levando pra você muito louvor e muita adoração para a sua vida, para o seu coração.
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2: E o programa dessa quarta-feira, ele já vai finalizando. Muito obrigado pela sua presença, participação em mais um dia do nosso Adoração Máxima. Lembrando que amanhã, quinta-feira, voltamos trazendo muito mais louvor para você. Muito obrigado por tudo. Fiquem todos na paz de Deus.

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4: Agora, as previsões para Câncer, Leão e Virgem. Signo de Câncer.
3: Nascidos entre 22 de junho a 22 de julho.
5: Câncer. O movimento planetário entre Sol, Lua e Júpiter sugere um dia favorável para lidar com a rotina e exercitar a criatividade na escola. Vale a pena usar esta energia para investir no próprio bem-estar, mas cuidado com excessos, ok? No amor, há chances de fortalecer a relação com o crush através de momentos aconchegantes. E nas amizades, compartilhar recursos pode render ideias bacanas.
4: Signo de Leão.
3: Nascidos entre 23 de julho a 22 de agosto.
5: Leão, hoje é dia de brilhar. O céu aponta para um momento repleto de carisma e magnetismo pessoal. Na vida amorosa, isso pode te ajudar a conquistar aquele crush que desperta seu interesse. Pode ser um bom dia para renovar o romantismo na relação também. Entre as amizades, todo esse charme contribui para fortalecer os laços. Nos estudos, use essa energia para se destacar positivamente e inspirar seus colegas. Aproveite o dia!
4: Signo de Virgem.
3: Nascidos entre 23 de agosto a 22 de setembro.
5: Virgem, a quarta promete! Os astros apontam que suas emoções estão fortes e você poderá enfrentar desafios como uma verdadeira guerreira, transformando os obstáculos em oportunidades incríveis. Olhe pra dentro e descubra recursos que nem sabia que tinha. Tá rolando também uma onda criativa ótima no ar. No amor, a confiança aumenta e o medo dá lugar para um sentimento profundo. Super legal, né? Então pode se jogar. No Esquadrão de Amigas, a sensibilidade e maturidade são as palavras-chave e nos estudos. Que tal utilizar essa força emocional para aprender ainda mais?
4: Já já voltamos com as previsões para Libra, Escorpião e Sagitário.
6: 8:39.
1: Quartou aqui no nosso Top 10 do dia. Vem, vem, vem.
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1: Vamos lá, gente! Começando mais um Top 10 do dia, nessa quarta-feira, quarta-feira cheirosa. Aumenta o som.
8: Décima posição.

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1: 9:06.
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4: Sejam bem-vindos. Olá para você. Sejam muito bem-vindos ao Central do Esporte. Aqui o esporte é do começo ao fim. Notícias do seu time do coração, contratações e muito mais a partir de agora. Vem comigo.
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5: O Grêmio e William avançaram nas negociações para rescindir o contrato de forma amigável, e o acordo pode ser concluído ainda nesta semana. O vínculo do meia atacante de 38 anos vai até dezembro, mas o clube ainda precisa definir como serão pagos valores de luvas que estão pendentes. A quantia não foi revelada. Fora dos planos da comissão técnica desde o fim de julho, William não é relacionado para as partidas, e sua última atuação pelo Grêmio foi no dia 17 de julho contra o Mirassol. Contratado em setembro do ano passado, o jogador disputou 22 jogos pelo clube, marcou um gol e deu duas assistências. A tendência é que ele deixe o Brasil e busque um novo clube no exterior.
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5: O Internacional acertou a saída do atacante Gustavo Huguin, de 20 anos, para o Al Ain, dos Emirados Árabes Unidos. O jovem já se apresentou ao novo clube e assinou contrato por 3 anos. O Inter liberou o jogador porque seu vínculo terminaria em janeiro de 2027, mas manteve 10% dos direitos econômicos pensando em uma futura negociação. Huguin foi o artilheiro do Inter na Copinha de 2026, com 5 gols, embora a equipe tenha sido eliminada nas oitavas de final. O atacante, que chegou ao Colorado após passagem pelo Bahia, deixa o clube sem ter estreado profissionalmente pelo Inter. O atacante, que chegou ao Colorado após passagem pelo Bahia, deixa o clube sem ter estreado

0: receber orientações. Como Haaland é o principal goleador do time, isso poderia ser um problema. Maresca contou que adotava essa regra no Leicester e no Chelsea, e destacou que, mesmo que o capitão fique apenas alguns minutos no banco, sempre há ajustes importantes a serem feitos. Durante a pré-temporada do City, quem recebeu a braçadeira foi o zagueiro Rubem Dias, que já cumpriu essa função após um gol. Haaland ainda não participou dos amistosos por ter tido férias prolongadas após a Copa do Mundo, e o primeiro compromisso oficial do City na temporada será contra o Arsenal, pela Supercopa da Inglaterra.
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2: O PSG encaminhou a contratação do goleiro japonês Zion Suzuki, de 23 anos, que se destacou na Copa do Mundo de 2026. O clube francês deve pagar 35 milhões de euros, cerca de 206 milhões de reais, ao Parma, e o jogador assinará contrato por 5 temporadas. A ideia do PSG é apostar no potencial de Suzuki para o futuro. Como o goleiro chegaria atrás de Matvei Safonov e Lucas Chevalier na disputa por posição, o PSG já avalia emprestá-lo para que tenha mais minutos em campo. A Juventus aparece como possível destino. O clube italiano havia disputado a contratação de Suzuki com o PSG e agora pode receber o jogador por empréstimo.
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3: O Barcelona recusou a primeira proposta do PSG por Ferran Torres, de 40 milhões de euros, cerca de 235 milhões de reais. O clube espanhol pretende receber aproximadamente 50 milhões de euros, cerca de 295 milhões de reais, mas as negociações continuam e existe a expectativa de um acordo rápido. O PSG já teria acertado os termos pessoais com o atacante. Ferran, de 26 anos, ganhou ainda mais destaque após marcar o gol do título da Espanha na final da Copa do Mundo contra a Argentina. O atacante tem contrato com o Barcelona até o fim da temporada 2026 e 2027, e poderia sair de graça daqui a um ano, o que aumenta a pressão para o clube catalão negociar agora. A expectativa é que a transferência seja concluída nos próximos dias, podendo até ser anunciada antes da reapresentação do jogador ao Barça.
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4: O Goiás venceu Londrina por 1 a 0 pela 21ª rodada da Série B do Campeonato Brasileiro. O gol da vitória foi marcado por Cadu Souza aos 26 minutos do primeiro tempo, garantindo 3 pontos importantes para o Esmeraldino na Serrinha. Com o resultado, o Goiás chegou aos 32 pontos e subiu para a 7ª colocação, ficando apenas 1 ponto atrás do Novorizontino, que fecha o G6. Já o Londrina permaneceu na zona de rebaixamento, em 17º lugar, com 20 pontos, e aumentou para 5 jogos a sequência sem vitória na competição.
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6: 9 horas e 12 minutos.

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1: Quarta-feira, e você ligadinho, mais um Top Play pro gaiteiro Johnny Crazy na sua boa companhia. Tamo na área, aumenta o volume aí.
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3: Irmãos, muito obrigado.
4: Essa, contrariar. Essa marcou gerações. Quem sabe solta a voz, canta com a gente assim, ó.

0: Vamos, Sony Pires!
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1: E aí, são as balas, hein? Top Play na parada com as melhores. E você no trabalho, você em casa, curtindo sempre a boa musicalidade aqui na sua rádio preferida. Já já estamos de volta, hein? Segura aí.
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3: Alô você, tô chegando, tô aqui ó, no lugar certo e fazendo o que eu gosto. Tô trazendo pra você mais uma edição do Giro Astral e as previsões para o seu signo. Muito prazer, eu sou o Silva Júnior, mas pode me chamar de seu amigo. Hoje é quarta-feira, meiuca de semana, dia 12 de agosto de 2026. E eu começo as previsões com Áries. As mudanças que estão chegando podem abrir portas importantes para você. Fique atento aos sinais e aproveite as oportunidades que surgirem, Áries. O céu fortalece seu ânimo e ajuda a superar o cansaço que começa a aparecer. Número da sorte 28. Alô, Touro, chega mais! Não tire conclusões apenas pelas aparências. Vá mais fundo antes de tomar qualquer decisão. Você também entenderá melhor as necessidades do seu corpo e conseguirá equilibrar ação e descanso com mais sabedoria. Número da sorte é o 11. Alô, gêmeos! Os acontecimentos trabalham a seu favor e seu otimismo abre novos caminhos. Apesar do ritmo intenso, procure desacelerar quando for necessário. Organizar melhor suas energias fará toda a diferença para manter o equilíbrio. Número da sorte é o 3. E daqui a pouco eu volto com previsões para Câncer, Leão e Virgem. Não desgruda!
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1: 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Voltamos na próxima.
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3: Sabe-te, imperador. 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O solo que vai ficar na sua mente aí, ó. Bora, Demi Boy, bota pra estar.

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1: Legal, turma! Estamos de volta com mais um bloco do meu, seu, nosso Giro Astral e as previsões para o seu signo. Que será que os astros preparam para a sua quarta-feira? E agora eu trago mais um bloco destacando previsões para Câncer, Leão e Virgem. E claro, começando o bloco, tem Câncer! Tudo que você iniciar hoje poderá ter grande importância para o futuro, Câncer. Algumas situações entram em uma fase definitiva e, com isso, exigem atenção redobrada. Aquele cuidado especial, tá ligado? Organize cada passo com inteligência e cuide também da sua saúde e do seu corpo. Número da sorte 24, Câncer. Alô, Leão, chega mais! Seu jeito de conversar conquista as pessoas certas e pode sim trazer resultados acima das expectativas, viu? Que chique! Aproveite então esse momento favorável para acumular boas conquistas. Esses sucessos abrirão caminho para desafios ainda maiores. Então, ó, capricha, viu, Leão? Número da sorte é o 9. Alô, Virgem! Suas ideias e sugestões serão muito bem-vindas e recebidas por quem está ao seu redor. É um excelente momento para promover mudanças positivas no dia a dia. Apenas procure se afastar de influências negativas. Não pega bem para você e preserve sua tranquilidade, que é um bem danado. Número da sorte é o 17 para você, tá bom, Virgem? Assim eu fecho esse bloco, mas daqui a pouco eu volto, é claro que sim, trazendo previsões para Libra, Escorpião e Sagitário. Então já sabe, não desgruda do nosso Giro Astral.

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0: Beleza. Agora a gente vai apresentar o primeiro convidado, né? Convidado muito especial, o meu convidado. Moraes Moreira.
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2: Legal, turma! Estamos de volta com mais um bloco do meu, seu, nosso Giro Astral e as previsões para o seu signo. Que será que os astros preparam para a sua quarta-feira? E agora eu trago mais um bloco destacando previsões para Câncer, Leão e Virgem. E claro, começando o bloco, tem Câncer. Tudo que você iniciar hoje poderá ter grande importância para o futuro, Câncer. Algumas situações entram em uma fase definitiva e com isso exigem atenção redobrada, aquele cuidado especial, tá ligado? Organize cada passo com inteligência e cuide também da sua saúde e do seu corpo. Número da sorte 24, Câncer. Alô, Leão, chega mais! Seu jeito de conversar conquista as pessoas certas e pode sim trazer resultados acima das expectativas, viu? Que chique! Aproveite então esse momento favorável para acumular boas conquistas. Esses sucessos abrirão caminho para desafios ainda maiores. Então, ó, capricha, viu, Leão? Número da sorte é o 9. Alô, Virgem! Suas ideias e sugestões serão muito bem-vindas e recebidas por quem está ao seu redor. É um excelente momento para promover mudanças positivas no dia a dia. Apenas procure se afastar de influências negativas. Não pega bem para você e preserve sua tranquilidade, que é um bem danado. Número da sorte é o 17 para você, tá bom, Virgem? Assim eu fecho esse bloco, mas daqui a pouco eu volto, é claro que sim, trazendo previsões para Libra, Escorpião e Sagitário. Então já sabe, não desgruda do nosso Giro Astral.
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6: Oi, gente, quarta-feira você ligadinho com Você Quem Manda? Prazer imenso. Manda o seu som pra gente, vamos rolar no ar já já. Tamo junto, chegamos. Johnny Crazy tá com você.

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1: Esse bloco foi de pura recordação. Meu Deus do céu! Pelas barbas do profeta! Você quem manda! Essa foi das antigas e foi show, hein? Recordação total, total, total, total, total. Daqui a pouquinho estamos de volta. Fica aí, break é rápido.
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0: Olá, ouvinte, você que crê num Salvador grandioso, ele que pode escavar o Grand Canyon com o dedo mínimo, ele mesmo, Cristo, ele acha que vale a pena morrer por você, num madeiro romano, e assim o fez. Está escrito em Salmo 24, 3, 4, quem subirá ao monte do Senhor, ou quem estará no seu lugar santo? Aquele que é limpo de mãos e puro de coração. A pureza é, provavelmente, entre os jovens, a menos apreciada de todas as virtudes cristãs nos dias atuais. Contudo, a Bíblia ensina que deve haver completa fidelidade dentro dos laços do matrimônio. Você leva a sério isso ainda? Bem, é difícil declarar isso nos dias atuais. Mas é preciso ter coragem, pois está escrito na Bíblia. E se você diz ter fé, é cristão, você tem que crer no que está escrito. Vivemos na mais permissiva sociedade desde os tempos do paganismo. As marquises dos cinemas, as capas de revistas e os cartazes gritam para nós mensagens sensuais. Que falar então de nossas músicas? Desde as músicas regionais até as mais tocadas. Se é bom, se tá na moda, faça. Esse é o lema nacional e internacional. Contudo, se você conversar com pessoas que vieram para Cristo das profundezas do pecado, elas dirão de seu arrependimento e tormento. Elas dirão que desejariam jamais terem caído em pecados tão hediondos. Muitos livros cristãos, dos mais vendidos, contam de homens e mulheres que cometeram crimes terríveis ou estavam envolvidos com os prazeres sensuais e os vícios das drogas e do álcool. É preciso que nos alegremos com eles, que Cristo os tenha redimido e perdoado. Mas o melhor testemunho é nunca ter caído em tais pecados. O segredo da pureza é Deus. Receba de Deus um coração puro e você poderá ser muito feliz, não importa quais sejam as circunstâncias ou o que aconteça ao seu redor. Zombar da pureza é zombar de Deus.
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0: Nosso Deus e Pai, purifica nossas mentes e nossos corações. Apaga de nossos desejos o mal mundano que há ao nosso redor. Ajuda-nos a buscar a alegria eterna em vez do prazer momentâneo. Ajuda-nos a manter nossos olhos fixos em Jesus, aquele que não tem pecados e que morreu por nós. Cada um de nós sabe o quanto é difícil essa batalha, mas ajuda-nos a ser como Cristo. Amém.
1: Privilégio ter a mesma mão que fez o universo e espalhou as estrelas, escrevendo seu nome no livro da vida. Louve a Deus por isso e declare agora Cristo como seu Senhor e Salvador, buscando a partir daqui o perdão e uma vida correta. Deus alegra-se por todo aquele que assim desejar de todo o coração.

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2: Muito bem, turminha do horóscopo! Estamos de volta com o nosso Giro Astral nesta quarta-feira, dia 12. E agora eu trago mais um bloco trazendo para você agora Libra, Escorpião e Sagitário. A gente começa o bloco com você, Libra. Você saberá lidar com os obstáculos de forma inteligente e ainda evitará novos problemas. Sua energia estará voltada para atitudes construtivas e produtivas. Reserve também um tempo para relaxar e manter a mente em equilíbrio. Número da sorte 31, Libra. Alô, Escorpião, chegou a sua vez. O dia, essa quarta, pode trazer sim algumas inseguranças nos relacionamentos, nas finanças ou na vida afetiva. Tudo parece acontecer rápido demais, cara. Mas não deixe que isso desanime você. Encare cada desafio de frente e confie no seu taco. Confie mais na sua capacidade. Número da sorte é o 5, Escorpião. Alô, Sagitário, para encerrar esse bloco. Sua maneira de enxergar a vida inspira quem está ao seu redor. Cara, você está servido de inspiração, então capricha. Você conseguirá expressar suas ideias com clareza e fortalecer os laços no convívio. O equilíbrio está ao seu lado, mas incluir um pouco mais de atividade física fará um bem danado também. Então capricha. Número da sorte é o 20. E daqui a pouco eu volto com o último bloco e vai ter Capricórnio, Aquário e Peixes.
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5: Oi, você quem manda. Chegamos com mais um bloco incrível, incrível. Valeu, pessoal, na sintonia com a gente pelo Zap Zap também e pelo app Curtindo a Melhor. Você quem manda, obrigadão pela audiência, pelo carinho, achando a gente aí na internet, né? Bom demais. Espero que esteja gostando da programação. Você quem manda, tem muito mais. Aumenta o volume.
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0: Obrigado, gente.
1: Valeu.
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3: Oh, Rio Preto! Já diga Arnaldo e Zé Neto e Cristiano junto e misturado, hein?
4: Essa é complicada.
3: Nunca aconteceu comigo.

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2: Oh, mais um bloco legal no Você Quem Manda, você ligadinho com a gente. Que bom estar compartilhando com as melhores e você participando, compartilhando seu gosto musical com nós aqui. Você Quem Manda é o seu programa preferido. Valeu, pessoal, pelo app, pelo site aí. Valeu, turminha. Ótimo dia pra vocês. Obrigadão pelo carinho, pela audiência. Você Quem Manda, volta já já.
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3: O mês de agosto é laranja. Sabe por quê? É o mês da campanha criada para alertar a população sobre a esclerose múltipla, doença que, mesmo sendo rara, atinge uma média de 35 mil pessoas no Brasil e 2,5 milhões em todo o mundo. E ainda assim, é desconhecida por cerca de 80% da população. Os sintomas são variados e dependem da parte do sistema nervoso que foi afetada.
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5: Oi, oi, oi, oi, oi, oi, oi, estamos de volta, quarta-feira, meiuca de semana, dia do sofá, dia de namorar e também é dia de saber o que os astros estão preparando para sua quarta. Agora tem o último bloco do Giro Astral de hoje, destacando Capricórnio, Aquário e Peixes. Eu começo com Caprica, o Capricórnio. Hoje vai se dedicar ao máximo para resolver assuntos urgentes. Sua eficiência estará em destaque e será reconhecida. Aproveite o momento. Procure equilibrar trabalho, descanso e bem-estar, respeitando os limites do seu corpo. Número da sorte é o 14, viu, Caprica? Alô, Aquário, chega mais, garoto! Você estará mais estratégico e focado em alcançar seus objetivos? Este é um bom momento para ajustar o rumo e investir no que realmente importa. Valorize também os encontros com as pessoas que você ama. Número da sorte é o 2, Aquário! E pra fechar todas, alô, Peixes! Ótima quarta, pisciano e pisciana! Um amigo poderá ajudar você a superar uma dificuldade importante. Priorize o diálogo e esteja aberto às trocas de ideias. Essas conversas podem trazer respostas valiosas para seguir na direção que deseja. Número da sorte 26, Peixes! E o nosso Giro Astral dessa quarta, dia 12, vai ficando por aqui. Eu sou o Silva Júnior, o seu amigão, e amanhã, quinta, volto com mais uma edição do Giro Astral. Grande abraço, fiquem todos com Deus e aproveita bem a quarta, que é o dia do sofá.
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7: Você sabia que beijar ajuda a prevenir contra as cáries, pois aumenta a produção de saliva, que colabora na limpeza da boca?
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2: Oi, Você Quem Manda. Pronto pra decolar? Aperta o cinto, bebê, e vamos viajar no tempo com essa aqui, ó. Essa é a bala, hein? Fica aí!
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2: Banda Guilherme, escuta isso aqui, ó.

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1: 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Finalizamos mais uma quarta, mais um Você Quem Manda, pra retornar amanhã aqui em Tola.

0: Simone Mendes.
1: Esqueça tudo, pagode de qualidade.
0: Que coisa linda, hein?
2: Tu és fiel, nunca vai falhar.
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1: Começando agora mais um programa Vibe Mix comigo no comando. Locutora Patrícia Vieira. Seja você muito bem-vindo, muito bem-vinda. A nossa programação está super especial com o melhor do pop internacional. Vem curtir comigo? Vibe Mix de hoje está começando.
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1: Esta é a programação do Vibe Mix, tocando pra você o melhor do pop internacional em instantes. Tem muito...

0: Seguimos.
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4: Você sabia que nossos sonhos estão frequentemente cheios de rostos estranhos? Você sabia que sua mente não está inventando esses rostos? Eles são rostos de pessoas reais que você viu durante sua vida, mas pode não saber ou não se lembrar. O assassino do seu último sonho pode ser o cara que abasteceu o carro de seu pai quando você ainda era criança.
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9: A programação mais gostosa do seu rádio já está de volta, é o nosso Vibe Mix. E agora tem mais.
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1: Você está curtindo o nosso Vibe Mix. Já já eu volto trazendo para você muito mais sucesso.
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1: Já voltei trazendo pra você muito mais sucessos no nosso Vibe Mix por aqui. Só o melhor do pop internacional. Espero que você esteja gostando. Aumenta o som que agora tem muito mais.
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2: Tocando pra você só as melhores. Você está curtindo o Vibe Mix. Já já tem mais. Continue sintonizado.
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3: 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Tudo sobre o seu animalzinho de estimação. Dicas para o bem-estar do seu amiguinho.
4: Rotina consistente. Estabeleça uma rotina consistente para o seu pet, incluindo horários regulares de alimentação, passeios e tempo de brincadeira. Isso ajudará a criar uma sensação de segurança e previsibilidade para o seu animal de estimação.
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2: A programação do nosso Vibe Mix com o melhor do pop já está de volta. Espero que você esteja gostando. Agora tem mais um bloco com muitos sucessos para você curtir. Aumenta o som.
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2: Essa foi a nossa Vibe Mix. Continue sintonizado em nossa programação porque tem muita música boa pra você curtir ainda hoje. Amanhã eu volto com mais. Beijos e até lá.

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4: Opa, satisfação imensa ter você aqui na nossa programação. Seja muito bem-vindo, prazeraço Johnny Silva. Começando mais um Pop Mix nesta quarta-feira, meiuca de semana, hoje 12 de agosto de 2026. A partir de agora você vai curtir aqui o melhor do pop nacional, internacional, o pop latino e também uma pitadinha dos clássicos de 1990, 1980, 2000. Aqui também vai passar pra você, tá certo? Enquanto isso, você pode acessar aí as nossas redes sociais, seguir a gente no Insta, no Face e ficar bem à vontade aqui na nossa rádio predileta. Vamos começar muito bem. Tá chegando o Lucas Graham.

0: aí, continuamos por aqui só com as melhores pra você. Muito obrigado pelo seu carinho, pela sua audiência. Uma ótima quarta-feira. Você curtindo aqui, Troye Sivan. Ah, já tem muito mais. Tem Camila Cabello com Lil Nas X no próximo bloco. Não saia daí.
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1: O agronegócio brasileiro está de olho em uma fatia ainda maior do mercado global, que movimenta impressionantes 1,5 trilhão de dólares. Em debates no 25º Congresso Brasileiro do Agronegócio, especialistas destacaram a posição estratégica do Brasil como fornecedor essencial, especialmente para a China, e a necessidade de um planejamento de longo prazo para consolidar essa liderança. A discussão abordou a importância de o Brasil entender seu papel no redesenho da ordem internacional, com foco em alimentos, energia e tecnologia. A expansão do etanol de milho foi citada como exemplo da complementaridade entre as cadeias do agronegócio, mostrando a visão estratégica do setor para o futuro.
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0: Fortaleza, Fortaleza, safadão!
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3: Mais meia hora de muito som pra você, chegando Camila Cabello com Lil Nas X.

0: Abrilhantando o nosso Pop Mix, Ellie Henderson aqui na nossa programação. Quero agradecer você de coração. Você que ficou com a gente até agora, o nosso Pop Mix tá ficando por aqui, mas voltaremos amanhã na quinta-feira com muito mais pra você. Não saia da sintonia, porque tá chegando uma atração aqui na nossa rádio, feita exclusivamente pra você, tá certo? Então fique aí, porque muita coisa boa vai rolar pra você aqui, tá bom? Até amanhã. Tchau, tchau!
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5: Você sabe por que conseguimos derreter o açúcar, mas não o sal? Qualquer sólido derreterá se a temperatura for suficientemente alta. Se você quiser derreter sal, tudo o que deve fazer é ligar o forno a uma temperatura de 800 graus centígrados. O açúcar é um composto orgânico e derrete a uma temperatura muito mais baixa, 185 graus centígrados. O sal é inorgânico. Compostos inorgânicos requerem mais energia, no caso calor, para passarem para o estado líquido.
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Que a paz do Senhor esteja com você nesta quarta-feira de adoração. Prepare-se então para se deixar envolver pela presença divina. Tá começando mais um É Para Adorar.

0: estamos comprometidos aí em guiá-los nessa jornada, hein? Em breve, mais louvores aí que elevam o espírito e fortalecem a sua fé.
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2: Hoje é quarta-feira, 12 de agosto de 2026. Eu sou Joyce Monteiro e está no ar o Tech Show. A Meta lançou o MuseCode, um novo agente de inteligência artificial voltado para programação e desenvolvimento de jogos. A ferramenta utiliza o modelo MuseSpark 1.2 e foi criada para executar tarefas extensas de engenharia de software, desde o planejamento até a validação dos resultados. Uma das principais características é a capacidade de dividir trabalhos maiores entre vários agentes de IA. O sistema também consegue analisar grandes repositórios, escrever códigos, corrigir falhas e manter informações acumuladas durante a execução das tarefas. Nos testes divulgados pela própria Meta, o MuseSpark 1.2 apresentou desempenho intermediário na comparação com modelos concorrentes. A empresa também demonstrou a tecnologia no desenvolvimento de jogos, incluindo Ember Vault e Avalon, que apresentam mecânicas e gráficos simples. O MuseCode já está disponível em versão beta e representa mais uma aposta da Meta no mercado de inteligência artificial para programação. A companhia pretende competir diretamente com soluções desenvolvidas por empresas como OpenAI e Anthropic. Não sai daí! Em instantes tem mais Tech Show!
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0: Espero que você tenha aproveitado o momento de reflexão. Agora é hora de continuar nossa experiência de adoração com mais músicas que alimentam

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1: Quem é o homem que teve o poder de andar sobre o mar? Quem é o homem que tem o poder de fazer tudo mudar? Esse homem é o Senhor Jesus. É Ele que quer reger a tua vida se você deixar. É Ele que quer te tirar do fundo do poço e te colocar num lugar alto e seguro e te fazer muito mais que vitorioso. É Ele.

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2: Você sabia que quando você come além da conta, a comida fica parada no estômago? Isso estimula a produção do ácido lático e faz você se sentir abarrotado. Os antiácidos neutralizam o ácido lático e fazem você se sentir melhor.
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7: A OpenAI anunciou que vai liberar mensagens ilimitadas em conversas de texto do ChatGPT para usuários do plano gratuito. A mudança será implementada gradualmente e elimina o limite de perguntas para quem utiliza o serviço sem uma assinatura. As contas dos planos Free e Go também passarão a utilizar o GPT 5.6 Luna como modelo padrão. Outra novidade será o botão Pensar, que permitirá solicitar mais tempo de processamento para perguntas consideradas mais difíceis. A liberação ilimitada será restrita às conversas somente com texto. Interações que envolvam arquivos anexados ou geração de imagens continuarão sujeitas a limites de uso. A OpenAI também afirma que os novos modelos apresentam redução de erros factuais em testes internos. Para menores de 18 anos, a empresa anunciou novas medidas de segurança, envolvendo conteúdos românticos, desafios perigosos e interações que possam substituir relacionamentos da vida real. Encerramos mais um Tech Show. Eu sou Joyce Monteiro, volto amanhã com mais um show de tecnologia para você. Tchau!
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0: noite, gente. A paz do Senhor para todos. Essa é uma noite em que celebramos o Brasil. Celebramos aqui o nosso ministério de 30 anos com canções que marcaram a sua vida, marcaram a minha vida e com certeza vão fazer toda a diferença para a sua história, para a sua família nessa noite.
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Com gratidão e reverência, despedimos-nos de você nesse momento de adoração e celebração. Obrigado aí de montão pela sua fé, gente. Obrigado por acompanhar o nosso programa É Para Adorar. Que a paz e alegria encontre você.

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1: Alô você, tô chegando, tô aqui ó, no lugar certo e fazendo o que eu gosto. Tô trazendo pra você mais uma edição do Giro Astral e as previsões para o seu signo. Muito prazer, eu sou o Silva Júnior, mas pode me chamar de seu amigo. Hoje é quarta-feira, meiuca de semana, dia 12 de agosto de 2026. E eu começo as previsões com Áries. As mudanças que estão chegando podem abrir portas importantes para você. Fique atento aos sinais e aproveite as oportunidades que surgirem, Áries. O céu fortalece seu ânimo e ajuda a superar o cansaço que começa a aparecer. Número da sorte 28. Alô, Touro, chega mais! Não tire conclusões apenas pelas aparências. Vá mais fundo antes de tomar qualquer decisão. Você também entenderá melhor as necessidades do seu corpo e conseguirá equilibrar ação e descanso com mais sabedoria. Número da sorte é o 11. Alô, gêmeos! Os acontecimentos trabalham a seu favor e seu otimismo abre novos caminhos. Apesar do ritmo intenso, procure desacelerar quando for necessário. Organizar melhor suas energias fará toda a diferença para manter o equilíbrio. Número da sorte é o 3. E daqui a pouco eu volto com previsões para Câncer, Leão e Virgem. Não desgruda!
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1: Legal, turma! Estamos de volta com mais um bloco do meu, seu, nosso Giro Astral e as previsões para o seu signo. Que será que os astros preparam para a sua quarta-feira? E agora eu trago mais um bloco destacando previsões para Câncer, Leão e Virgem. E claro, começando o bloco, tem Câncer! Tudo que você iniciar hoje poderá ter grande importância para o futuro, Câncer. Algumas situações entram em uma fase definitiva e com isso exigem atenção redobrada, aquele cuidado especial, tá ligado? Organize cada passo com inteligência e cuide também da sua saúde e do seu corpo. Número da sorte 24, Câncer. Alô, Leão, chega mais! Seu jeito de conversar conquista as pessoas certas e pode sim trazer resultados acima das expectativas, viu? Que chique! Aproveite então esse momento favorável para acumular boas conquistas. Esses sucessos abrirão caminho para desafios ainda maiores. Então, ó, capricha, viu, Leão? Número da sorte é o 9. Alô, Virgem! Suas ideias e sugestões serão muito bem-vindas e recebidas por quem está ao seu redor. É um excelente momento para promover mudanças positivas no dia a dia. Apenas procure se afastar de influências negativas. Não pega bem para você e preserve sua tranquilidade, que é um bem danado. Número da sorte é o 17 para você, tá bom, Virgem? Assim eu fecho esse bloco, mas daqui a pouco eu volto, é claro que sim, trazendo previsões para Libra, Escorpião e Sagitário. Então já sabe, não desgruda do nosso Giro Astral.
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0: Beleza. Agora a gente vai apresentar o primeiro convidado, né? Convidado muito especial, o meu convidado, Moraes Moreira.
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2: Legal, turma! Estamos de volta com mais um bloco do meu, seu, nosso Giro Astral e as previsões para o seu signo. Que será que os astros preparam para a sua quarta-feira? E agora eu trago mais um bloco destacando previsões para Câncer, Leão e Virgem. E claro, começando o bloco, tem Câncer. Tudo que você iniciar hoje poderá ter grande importância para o futuro, Câncer. Algumas situações entram em uma fase definitiva e com isso exigem atenção redobrada, aquele cuidado especial, tá ligado? Organize cada passo com inteligência e cuide também da sua saúde e do seu corpo. Número da sorte 24, Câncer. Alô, Leão, chega mais! Seu jeito de conversar conquista as pessoas certas e pode sim trazer resultados acima das expectativas, viu? Que chique! Aproveite então esse momento favorável para acumular boas conquistas. Esses sucessos abrirão caminho para desafios ainda maiores. Então, ó, capricha, viu, Leão? Número da sorte é o 9. Alô, Virgem! Suas ideias e sugestões serão muito bem-vindas e recebidas por quem está ao seu redor. É um excelente momento para promover mudanças positivas no dia a dia. Apenas procure se afastar de influências negativas. Não pega bem para você e preserve sua tranquilidade, que é um bem danado. Número da sorte é o 17 para você, tá bom, Virgem? Assim eu fecho esse bloco, mas daqui a pouco eu volto, é claro que sim, trazendo previsões para Libra, Escorpião e Sagitário. Então já sabe, não desgruda do nosso Giro Astral.
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6: Oi, gente, quarta-feira você ligadinho com Você Quem Manda? Prazer imenso. Manda o seu som pra gente, vamos rolar no ar já já. Tamo junto, chegamos. Johnny Crazy tá com você.

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1: Esse bloco foi de pura recordação. Meu Deus do céu! Pelas barbas do profeta! Você quem manda! Essa foi das antigas e foi show, hein? Recordação total, total, total, total, total. Daqui a pouquinho estamos de volta. Fica aí, break rápido.
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Olá, ouvinte. Você que crê num Salvador grandioso, ele que pode escavar o Grand Canyon com o dedo mínimo, ele mesmo, Cristo, ele acha que vale a pena morrer por você, num madeiro romano. E assim o fez. Está escrito em Salmo 24, 3, 4: Quem subirá ao monte do Senhor? Ou quem estará no seu lugar santo? Aquele que é limpo de mãos e puro de coração. A pureza é, provavelmente, entre os jovens, a menos apreciada de todas as virtudes cristãs nos dias atuais. Contudo, a Bíblia ensina que deve

0: e haver completa fidelidade dentro dos laços do matrimônio. Você leva a sério isso ainda? Bem, é difícil declarar isso nos dias atuais, mas é preciso ter coragem, pois está escrito na Bíblia. E se você diz ter fé, é cristão, você tem que crer no que está escrito. Vivemos na mais permissiva sociedade desde os tempos do paganismo. As marquises dos cinemas, as capas de revistas e os cartazes gritam para nós mensagens sensuais. Que falar então de nossas músicas, desde as músicas regionais até as mais tocadas. Se é bom, se tá na moda, faça. Esse é o lema nacional e internacional. Contudo, se você conversar com pessoas que vieram para Cristo das profundezas do pecado, elas dirão de seu arrependimento e tormento. Elas dirão que desejariam jamais terem caído em pecados tão hediondos. Muitos livros cristãos, dos mais vendidos, contam de homens e mulheres que cometeram crimes terríveis ou estavam envolvidos com os prazeres sensuais e os vícios das drogas e do álcool. É preciso que nos alegremos com eles, que Cristo os tenha redimido e perdoado. Mas o melhor testemunho é nunca ter caído em tais pecados. O segredo da pureza é Deus. Receba de Deus um coração puro e você poderá ser muito feliz, não importa quais sejam as circunstâncias ou o que aconteça ao seu redor. Zombar da pureza é zombar de Deus.
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0: Nosso Deus e Pai, purifica nossas mentes e nossos corações. Apaga de nossos desejos o mal mundano que há ao nosso redor. Ajuda-nos a buscar a alegria eterna em vez do prazer momentâneo. Ajuda-nos a manter nossos olhos fixos em Jesus, aquele que não tem pecados e que morreu por nós. Cada um de nós sabe o quanto é difícil essa batalha, mas ajuda-nos a ser como Cristo. Amém.
1: Privilégio ter a mesma mão que fez o universo e espalhou as estrelas, escrevendo seu nome no livro da vida. Louve a Deus por isso e declare agora Cristo como seu Senhor e Salvador, buscando a partir daqui o perdão e uma vida correta. Deus alegra-se por todo aquele que assim desejar de todo o coração.

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2: Muito bem, turminha do horóscopo! Estamos de volta com o nosso Giro Astral nesta quarta-feira, dia 12. E agora eu trago mais um bloco trazendo para você agora Libra, Escorpião e Sagitário. A gente começa o bloco com você, Libra. Você saberá lidar com os obstáculos de forma inteligente e ainda evitará novos problemas. Sua energia estará voltada para atitudes construtivas e produtivas. Reserve também um tempo para relaxar e manter a mente em equilíbrio. Número da sorte 31, Libra. Alô, Escorpião, chegou a sua vez. O dia, essa quarta, pode trazer sim algumas inseguranças nos relacionamentos, nas finanças ou na vida afetiva. Tudo parece acontecer rápido demais, cara. Mas não deixe que isso desanime você. Encare cada desafio de frente e confie no seu taco. Confie mais na sua capacidade. Número da sorte é o 5, Escorpião. Alô, Sagitário, para encerrar esse bloco. Sua maneira de enxergar a vida inspira quem está ao seu redor. Cara, você está servido de inspiração, então capricha. Você conseguirá expressar suas ideias com clareza e fortalecer os laços no convívio. O equilíbrio está ao seu lado, mas incluir um pouco mais de atividade física fará um bem danado também. Então capricha. Número da sorte é o 20. E daqui a pouco eu volto com o último bloco e vai ter Capricórnio, Aquário e Peixe.
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5: Oi, você quem manda. Chegamos com mais um bloco incrível, incrível. Valeu, pessoal, na sintonia com a gente pelo Zap Zap também e pelo app Curtindo a Melhor. Você quem manda, obrigadão pela audiência, pelo carinho, achando a gente aí na internet, né? Bom demais. Espero que esteja gostando da programação. Você quem manda, tem muito mais. Aumenta o volume.
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5: Você.

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3: Rio Preto! Já chega Arnaldo e Zé Neto e Cristiano junto e misturado, hein?

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2: Oh, mais um bloco legal no Você Quem Manda, você ligadinho com a gente. Que bom estar compartilhando com as melhores e você participando, compartilhando o seu gosto musical com nós aqui. Você Quem Manda é o seu programa preferido. Valeu, pessoal, pelo app, pelo site aí. Valeu, turminha. Ótimo dia pra vocês. Obrigadão pelo carinho, pela audiência. Você Quem Manda, volta já já.
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3: O mês de agosto é laranja. Sabe por quê? É o mês da campanha criada para alertar a população sobre a esclerose múltipla, doença que, mesmo sendo rara, atinge uma média de 35 mil pessoas no Brasil e 2,5 milhões em todo o mundo. E ainda assim, é desconhecida por cerca de 80% da população. Os sintomas são variados e dependem da parte do sistema nervoso que foi afetada.
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5: Oi, oi, oi, oi, oi, oi, oi! Estamos de volta, quarta-feira, meiuca de semana. Dia do sofá, dia de namorar e também é dia de saber o que os astros estão preparando para sua quarta. Agora tem o último bloco do Giro Astral de hoje, destacando Capricórnio, Aquário e Peixes. Eu começo com Caprica. O Capricórnio hoje vai se dedicar ao máximo para resolver assuntos urgentes. Sua eficiência estará em destaque e será reconhecida. Aproveite o momento. Procure equilibrar trabalho, descanso e bem-estar, respeitando os limites do seu corpo. Número da sorte é o 14, viu, Caprica? Alô, Aquário, chega mais, garoto! Você estará mais estratégico e focado em alcançar seus objetivos? Este é um bom momento para ajustar o rumo e investir no que realmente importa. Valorize também os encontros com as pessoas que você ama. Número da sorte é o 2, Aquário! E pra fechar todas, alô, Peixes! Ótima quarta, pisciano e pisciana! Um amigo poderá ajudar você a superar uma dificuldade importante. Priorize o diálogo e esteja aberto às trocas de ideias. Essas conversas podem trazer respostas valiosas para seguir na direção que deseja. Número da sorte 26, Peixes! E o nosso giro astral dessa quarta, dia 12, vai ficando por aqui. Eu sou o Silva Júnior, o seu amigão, e amanhã, quinta, volto com mais uma edição do Giro Astral. Grande abraço, fiquem todos com Deus e aproveita bem a quarta, que é o dia do sofá.
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7: Você sabia que beijar ajuda a prevenir contra as cáries, pois aumenta a produção de saliva, que colabora na limpeza da boca?
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2: Oi, Você Quem Manda. Pronto pra decolar? Aperta o cinto, bebê, e vamos viajar no tempo com essa aqui, ó. Essa é bala, hein? Fica aí!
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1: 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Finalizamos mais uma quarta, mais um Você Quem Manda, pra retornar amanhã aqui em Tola.

0: Animedes.
1: Esqueça tudo, pagode de qualidade.
0: Que coisa linda, hein?
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1: Começando agora mais um programa Vibe Mix comigo no comando. Locutora Patrícia Vieira. Seja você muito bem-vindo, muito bem-vinda. A nossa programação está super especial com o melhor do pop internacional. Vem curtir comigo? Vibe Mix de hoje está começando.
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1: Esta é a programação do Vibe Mix, tocando pra você o melhor do pop internacional em instantes. Tem muita...

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4: Você sabia que nossos sonhos estão frequentemente cheios de rostos estranhos? Você sabia que sua mente não está inventando esses rostos? Eles são rostos de pessoas reais que você viu durante sua vida, mas pode não saber ou não se lembrar. O assassino do seu último sonho pode ser o cara que abasteceu o carro de seu pai quando você ainda era criança.
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1: Você está curtindo o nosso Vibe Mix. Já já eu volto trazendo para você muito mais sucesso.
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1: Já voltei trazendo para você muito mais sucessos no nosso Vibe Mix por aqui. Só o melhor do pop internacional. Espero que você esteja gostando. Aumenta o som que agora tem muito mais.
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3: 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Tudo sobre o seu animalzinho de estimação. Dicas para o bem-estar do seu amiguinho.
4: Rotina consistente. Estabeleça uma rotina consistente para o seu pet, incluindo horários regulares de alimentação, passeios e tempo de brincadeira. Isso ajudará a criar uma sensação de segurança e previsibilidade para o seu animal de estimação.
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2: A programação do nosso Vibe Mix com o melhor do pop já está de volta. Espero que você esteja gostando. Agora tem mais um bloco com muitos sucessos para você curtir. Aumenta o som.
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